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1: Direção e apresentação, Paulo Lima. Roteiro, produção e edição, Adriano Conter. Nossas trilhas e vinhetas foram concebidas pelo grande produtor musical André Catiabava e com a locução luxuosa da atriz Marta Nowill. 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Na semana que vem a gente volta com mais uma conversa boa aqui no Trip FM. Abração e até lá!
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2: Mamas Gun e Brian Jackson. Dig.

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1: Ser escalado para ser o 007 no cinema tem uma vantagem e uma desvantagem.
0: Cinema é sobre emoção.
1: A proposta era sentir na pele o ambiente do drama, o que se chama de laboratório no jargão do cinema.
0: Cinema é sobre uma boa história.
1: A história retratada em Argo, vencedor do Oscar de melhor filme em 2013, é daquelas que todo roteirista de Hollywood gostaria de ter inventado.
0: E claro que é sobre música.

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2: Papus e Zé Ibarra, Wasted Time.

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1: Augusta, graças a Deus.

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1: Olá, tá na hora da gente falar de música e de cinema.
2: Digger, o novo filme de Alejandro González Iñárritu com Tom Cruise no papel principal, está em cartaz nos cinemas brasileiros. Para quem não se lembra, eu vou dar um recapitula de quem é o Iñárritu. É o diretor mexicano que já tem 4 Oscars no currículo, 2 deles de melhor direção pelos filmes Birdman e O Regresso. Lembram aquele filme que deu o único Oscar da carreira do Leonardo DiCaprio? Então, e entre esses dois projetos que foram falados em inglês, o Iñárritu fez em 2022 um filme que pouca gente viu, que é O Bardo, Falsa Crônica de Algumas Verdades, um projeto semi-autobiográfico sobre memória e identidade mexicana para Netflix. Mas o nosso assunto aqui é o novo filme dele, Digger. E esse filme é descrito no próprio trailer como uma comédia de proporções catastróficas. Então, vamos à sinopse. Digger Rockwell é o homem mais poderoso do mundo. É um magnata do petróleo que ignora todas as advertências sobre uma rachadura numa plataforma da sua empresa. Quando a catástrofe inevitável acontece, ele parte numa missão para se safar, fazendo o que os bilionários de direita fazem. Já que não dá para evitar a tragédia, a gente vai pelo menos controlar a narrativa. Bom, Digger é uma sátira sobre poder, negação climática e estupidez humana. Numa das transformações mais radicais da carreira, Tom Cruise encara o papel título ao lado de um elencaço. Olha quem está do lado dele: Riz Ahmed, John Goodman, Sandra Hüller, a atriz alemã de Anatomia de uma Queda e Zona de Interesse, além de Michael Stuhlbarg e Jess Plemons. A repercussão dessa produção, que custou 125 milhões de dólares, bem, a crítica se dividiu. As ressalvas: filme confuso demais para culpar alguém. Disseram que o Digger não sabe onde colocar a culpa pela degradação do planeta, exceto em todo mundo, em todo lugar, ao mesmo tempo. Ou seja, magnatas, políticos, greenwashing, consumidores. E que grande parte dos problemas se deve ao fato de que são muitos roteiristas. Sim, são 5 no total. Ou seja, muitos roteiristas, muitas ideias. Os elogios? Bem, falam muito de Tom Cruise e que talvez seja a melhor atuação da vida dele. E também da direção de arte monumental e da fotografia do Emmanuel Lubezki, o Tivo, um dos diretores de fotografia mais bombados da atualidade. Uma das cenas mais impressionantes do filme é a do monólogo de 10 minutos do Tom Cruise, em que o Digger discorre sobre a nossa desconexão entre o ódio aos oligarcas e a nossa dependência ao que eles oferecem, no caso, petróleo. Bom, esse monólogo foi rodado num único take, em plano sequência. Isso quer dizer que não tem cortes, não tem interrupção. O cara realmente entregou aquele tour de force dentro de uma caracterização pesadíssima, com barriga falsa, próteses no rosto, roupas calorentas. E quem assistiu ao filme, ou pelo menos o trailer, viu que o Tom Cruise está super envelhecido. Então, na primeira prova da maquiagem, as próteses levaram 6 horas para serem aplicadas, que é inviável numa jornada de 12 horas de filmagem. Então, a solução foi bem à la Tom Cruise. Ele treinou com a equipe de maquiagem. Sim, ele criou técnicas cronometradas até reduzir esse processo para menos de 1 hora. Ah, e quem aí não reconheceu o presidente Compson? Bom, normal, eu também demorei para sacar quem era. É o John Goodman. Sim, o nosso eterno Fred Flintstone. Ele aparece 90 quilos mais magro, por isso está tão irreconhecível. E para tocar aqui no Cine Drops, eu escolhi uma canção que não está exatamente no filme, mas que embalou um dos trailers mais legais: Burning Down the House, dos Talking Heads.

0: A gente ouviu Burning Down the House, dos Talking Heads, que toca no trailer de Digger, filme com Tom Cruise e dirigido pelo Alejandro González Iñárritu. É isso aí, espero que vocês tenham gostado. Até o próximo Cine Drops.
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1: A atriz Thaís Araújo conta que conviveu muito pouco com os avós, mas ela só percebeu o tamanho dessa ausência deles, do buraco que a falta de convívio deixou nela, quando ela se tornou mãe. E aí ela foi atrás de conhecer melhor a sua origem, quem eram os avós, de onde eles vieram, a ancestralidade dela, para percorrer junto com os filhos, contando para eles essas descobertas, para percorrer esse processo próprio de identidade dela. A Thaís Araújo fez esse relato na orelha de um livro colorido, grandão, cujo nome é Uma Pergunta: com qual penteado eu vou? A autora Kilsa de Oliveira conta a história de uma menina que vai se preparar, se arrumar para ir para a festa de 100 anos do bisavô dela, o seu Benedito. Ela vai pensar no penteado que ela vai fazer e vem essa questão, a questão do cabelo negro. É uma questão que é pensada involuntariamente ou voluntariamente por qualquer criança negra em qualquer lugar do mundo. A forma depreciativa como o cabelo negro é referido em tantos lugares por tantas pessoas atravessa a identidade de crianças negras que depois, quando se tornam adultas, muitas vezes rejeitam o próprio cabelo. Tem que alisá-lo, tem que fazer procedimentos, porque não conseguem acolher a sua própria identidade. E é por isso mesmo que esse assunto do cabelo negro é farto em literatura sobre racismo e identidade negra. Então, a Michelle Obama, ex-primeira-dama dos Estados Unidos, já escreveu sobre isso. A escritora Bell Hooks também. Nesse livro aqui, Com Qual Penteado Eu Vou?, o assunto é tratado de uma maneira diferente. A diversidade de cada bisneto do seu Benedito aparece com particularidades que vão do cabelo, mas também da fisionomia, das expressões, os nomes. E aí, as ilustrações, que são do Rodrigo Andrade, mostram em cada página o rosto grandão de cada criança. E aí você tem, por exemplo, a Aisha, cujo nome significa ela é vida em Swahili, da África Oriental. Ou a Amara, que significa misericórdia em Igbo, da Nigéria. Cada criança sendo retratada no seu penteado, na sua expressão e na sua virtude. Porque os netos se juntam para presentear o seu Benedito com a sua melhor virtude. Cada criança escolhe a sua. Então pode ser a criatividade, o bom humor, a generosidade. E o seu Benedito fica emocionado, né? Com aquela homenagem de todos os bisnetos, pelo amor dos filhos. E o livro mostra como esse laço familiar afetivo forma aquelas crianças que passam a valorizar de onde elas vieram, quem elas são, quem veio antes delas. É como diz a Thaís Araújo: o melhor que podemos dar ao outro é o melhor que temos em nós. Vamos ouvir Arnaldo Antunes e Jorge Ben na voz dele. Cabelo vem lá de dentro, cabelo é como pensamento.

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1: Não sei se você se lembra, mas no fim do ano passado, os especialistas em tendência gastronômica apostaram que cafés e lattes pelo mundo iam bombar com sabores nada convencionais. Olha, nem sempre as previsões dão certo. A gente acaba falando aqui sempre tudo, mas nem sempre elas se concretizam. Mas essa vingou, viu? Tá uma febre de cafés e lattes com sabores, digamos, exóticos. Tem muito barista usando shoyu, miso, tahine, za'atar, mascarpone, matcha e outros produtos da cozinha salgada e bebidas feitas à base de chá e café ou leite. O Paladar deu uma matéria de capa feita pela Dani Nagase com um roteiro de cafeterias que estão usando ervas, molhos e frutas em chás e cafés por aí. E eu peguei emprestado aqui. Latte, você sabe, né? É o café com leite com mais leite que café. Bom, a Cafetina na Vila Buarque tem um latte de za'atar, aquele tempero do Oriente Médio que leva tomilho, ervas secas, sal, gergelim e sumaque. Esquisito, né? É um caso de ame ou odeie, segundo as próprias donas da casa, que aliás foram eleitas as baristas do ano pelo Prêmio Paladar. Na Adara, que tem uma unidade em Pinheiros e uma em Higienópolis, o sucesso é o latte com flor de laranjeiras. Na Ronin, em Santa Cecília, tem latte com tahine e café cold brew, que quer dizer extraído a frio, né? E na Cosmos Bake Shop, de inspiração coreana, o hit no gênero é o Dalgona Banana Coffee, que é uma combinação de creme feito com café solúvel batido com banana. A receita é inspirada numa bebida que a confeiteira Andrea Ko tomava na infância na Coreia. Ah, na Mirá, em Pinheiros, o Mocha Shoyu faz o maior sucesso desde a inauguração da padaria. É o campeão de vendas. E a confeiteira Vivi Acuda faz uma versão com calda de shoyu, chocolate meio amargo, leite cremoso e expresso. E ela tem também um miso latte com expresso e miso artesanal.
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16: Oi, oi, eu sou a Roberta Martinelli e este é o nosso São Apino. Não vou me acostumar tão cedo, gente. Esse sorrisão vai vir, ele vinha, mas ele vem cada vez maior. Hoje eu vou começar com Anitta e Los Brasileiros, você já sabe.

Essa foi Anitta e Los Brasileiros com Você Já Sabe, começando o nosso Som Apino de hoje, que segue com uma banda que eu tô, uma banda mineira, que eu tô muito encantada e tenho ouvido muito. Então, não sei se todo mundo já conhece, mas se não, conheçam Varanda, a música é Planeta Sonho.

Nação Zumbi, um sonho, antes Varanda com Planeta Sonho. Agora, na sequência, eu vou com Gangue 90 e Absurdetes, porque a nossa onda de amor não há quem corte mesmo. Telefone.

Essa foi Gal Costa com Barato Total, antes Gangue 90 e Absurdetes com Telefone. Vamos agora com a Maria Luísa Jobim, que lançou disco novo, Sinais. Sinais.

0: Maria Luísa Jobim com Sinais. É só um sinal, mas nós vamos para o intervalo. Eu juro que é rapidinho e eu volto com mais São Apino.
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9: Som a Pino de volta. Eu vou voltar com a Loulou Gilberto. Ela é cantora e, sim, você conhece esse nome. Ela é a filha caçula de João Gilberto. E a gente vai com ela, junto com Tom Veloso, fazendo uma versão para Varandado.

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Esse foi Lulu Santos com Você Teima, antes Jonassá com Deus. E agora eu vou com a Evinha, porque é sempre tempo pra Evinha.

Essa foi a Xênia França, do disco Acorda Amor, assumindo antes Evinha com Esperar Pra Ver. E hoje eu vou encerrar com a Elba Ramalho, porque eu tô de volta pro meu aconchego.

0: Elba Ramalho de volta para o aconchego aqui, encerrando o nosso Som Apino desse sábado. Um beijo grande. Domingo não tem, mas segunda a gente está de volta. Um beijo. Até.
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11: 1:17. Aquela tarde de sábado gostosa, sabadão, 10 de outubro. Prazer enorme estar aqui com você nesse final de semana. Eu sou Edu Paris, te acompanho até às 6 da tarde hoje. Aquele jeito para você que já ouviu o Som Apino aí. Tá de volta aqui a programação da Eldorado no final de semana. Programação que vem aqui com praticamente 1 hora sem nenhum tipo de intervalo. E essa agora tem Tim Maia. Você vai ouvir também... Lucas Gonçalves, tem Gilberto Gil, muita MPB, mas também tem os sons que são a cara de Eldorado. Prazer enorme estar com você aí, fazendo companhia para você no final de semana, dessa volta da rádio Eldorado em 107,9.
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0: Agora 1:29. É novidade, né? O Dourado, de Ellen Gonda. É um cantor, compositor, guitarrista e tecladista americano, radicado na Inglaterra. Ele faz uma soul music com uma influência fortíssima da Motown, dá pra perceber, né? Sua música tem raízes no soul clássico, R&B e vintage pop. Incorpora arranjos de orquestra e backing vocals ao estilo gospel. Doctrine of Love, lançado em julho, é o seu segundo disco e dele a gente selecionou esse som, Hannah, What is the Matter? 1:29, você está no 107,9 da Eldorado. Você vai ouvir muito falando isso agora, principalmente nesse início, nessa volta da Eldorado, para você já deixar marcado. Tá no carro agora? Você já salvou na memória aí do seu carro? Do seu rádio, do seu carro aí, o 107,9? Então já faz isso agora. Aproveita, já deixa salvo aí em casa também. 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A gente está de casa nova por aqui. 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Vamos seguir aqui em Gilberto Gil?
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0: 1 hora e 47 minutos. Que som delicioso, hein? Suzanne Mark Ronson, né? Também Hello, It's Me com Todd Rundgren. Você ouviu Come to My Door. Ouvimos Joss James. E Gilberto Gil abriu esse bloco com Deixar Você. 1h47, lembrando que o Manuel Bonfim está, nesse momento, o lançamento do seu livro, hashtag Volta Eldorado, na Livraria Drummond, lá no Conjunto Nacional, até às 18h. 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

0: Sorry, it's too late. Salto aqui na Eldorado. Delícia esse som, hein? Aliás, tô ficando maluco aqui com sons que rolam durante toda a nossa programação. Como eu disse, tô chegando agora aqui na rádio. Então, assim, já era um apaixonado, um ouvinte apaixonado pela rádio. Agora, aqui dentro ouvindo isso, tem um outro significado. Body Flows também com Nubian Twist. Você ouviu Tim Maia, Não Quero Dinheiro, Só Quero Amar. 1h59, bora pro intervalinho agora, já volto.
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0: 2 horas e 2 minutos, uma excelente tarde de sabadão para você. Hoje, sabadão, 10 de outubro. Eu sou Edu Paris e te acompanho até às 6 da tarde aqui na Eldorado.

0: Muito bem, vimos Silva com João Donato aqui. Quem disse, hein? Quem disse? A maravilhosa Arlo Parks com Two Sided. Aliás, a Arlo Parks ganhou, assim, admiradores incríveis logo no comecinho da carreira, né? A Billie Eilish declarou demais, que gostava demais do trabalho dela. Convidou até, inclusive, para abrir ali apresentações dela em Londres. Depois, a Arlo também excursionou com nomes como Harry Styles, Lorde, Florence and the Machine. Impressionante. Crazy com Seal. Aqui também, olha só. Lá atrás buscar essa, hein? I Could Get Used to This com Jesse Ware aqui. Agora 2 horas 17 minutos. A gente continua aqui. Pega essa agora.
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0: 2 horas 35 minutos agora. Jamiroquai, ouvimos Virtual Insanity. Chrissy Hynde com Kid Lang. Me and Mrs. Jones. Essa é famosíssima, né? Ned Dahoney, ouvimos Get It Up for Love. Olha esse som. A gente vai atrás, né, das informações que vai trazer pra você e acaba se surpreendendo com coisas assim. Esse cara não foi, o Ned Dahoney não foi o primeiro a gravar a música dele. É, a dele saiu em 76, mas Stephen Michael Schwartz lançou uma interpretação em 74. Até o Johnny Rivers também gravou e David Cassidy lançou uma versão em 75. Ou seja, a versão do próprio compositor chegou bem depois de várias e várias interpretações. E tem uma ironia muito louca nesse som dele, né? Aliás, em todo o álbum dele, que aliás foi produzido por Steve Cropper, um dos grandes nomes da história do soul. E assim, teve grandes músicos que fizeram, né? Que depois se tornariam estrelas gigantescas. O Ned Dahoney vendo uma família que explorava petróleo, ou seja, não tinha nenhuma ligação com a música. Tinha grana ali pra produzir, mas também muito talento, como a gente viu aqui. E mesmo assim, gravado com grandes estrelas, um grande produtor, não virou aquele fenômeno comercial que poderia ter sido. Mas acabou caindo no gosto, assim, de quem, né, faz aquela garimpagem de sons, aquele garimpo de músicas que tem um DNA fortíssimo. Como a gente faz aqui no Eldorado também. Por isso que tá na programação. Teve Real Thing também com Drug Dealer Waste Blood. Abrindo esse bloco. 2h36, a gente segue aqui. Agora tem Midnight Driver.
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MT Jones por aqui. I don't understand. Também teve Mirra, Segredos com Frejá. Você ouviu aqui também o som de Never Lost. Ou melhor, ouvimos Never Lost por aqui. Na novidade, com Cocoroco Luedi Luna. 2h54, fechando a hora agora com Police.

0: agora 2:58. Esse foi Police, Every Breath You Take, aqui na Eldorado. Intervalinho, eu volto já.
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0: 3:02. Excelente tarde para você de sábado, hoje dia 10 de outubro. Prazer enorme estar por aqui, te fazendo companhia. Eu sou Edu Pares, te acompanho até às 18h hoje, com as músicas, os sons e as memórias aqui na sua Eldorado. Só agora, falo sobre o Memória Pop, de segunda a sexta, às 14h. O programa tá uma delícia de fazer e tá trazendo as suas memórias com as músicas. É o que eu sempre falo. Lá no meu perfil você pode me seguir no Instagram, @edupares. Aproveita para seguir a Rádio Eldorado também, @radioeldorado. E lá no meu perfil eu falo sobre isso. Você lembra da música ou lembra de como você era? Lembra da onde a música te leva, onde você tava? Memória Pop traz tudo isso aqui. 3 e 3. 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Acho que eles estão até me ouvindo, hein?
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3:15 agora aqui na Rádio dos Melhores Ouvintes. Essa foi Madeleine Perrot, vimos Dreamland, também Day One com Home. Marisa Monte, Jorge Drexler, Jorge Drexler, com Vento Sardo. 3:16, boa tarde. Você segue pelo 107,9 aqui da Eldorado. Então já salvou, né? O 107,9 aí no seu rádio, em casa, no seu carro. Você tá ouvindo um carro? Já salva a nossa frequência. Não espera, não. Ah, depois eu... Não, faça isso agora, né? Estamos de casa nova, é importante já deixar tudo salvo, tudo arrumadinho. 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

Pluma aqui na Eldorado, mais, muito mais do que eu sei falar. Que delícia som, hein? O que mais a gente ouviu aqui? Rudy, A Message to You, vimos Specials. Esse casinho gostoso nessa tarde, hein? Floating Parade com Michael Kiwanuka. E também Mystery, ouvimos Alan Stone e PJ Morton aqui na Rádio dos Melhores Ouvintes. 3h29 agora.

0: Você reparou que no comecinho dessa música ele faz um sonzinho com a boca ali? Pois é, Arjuna Oaks compôs a base desse som, Blame, durante as sessões do próprio álbum. Mas ele só conseguiu terminar a música muito tempo depois, quando ele encontrou aquela forma de expressar os sentimentos que ele vinha guardando, né? É, às vezes demora, às vezes sai a melodia, mas a letra às vezes não sai. Enfim, o Arjuna foi criado numa família de joalheiros em Auckland. Ele é neozelandês e cresceu ouvindo diferentes tradições musicais. Começou a estudar piano aos 7 anos. Detalhe é que ele destaca justamente o groove do baterista Sam Notman como uma das forças da faixa. Às vezes a música está quase pronta e falta a vida dar sentido a ela. Sobre isso falamos aqui. Quanto fez falta, Eldorado, pra você aí, da vida, essas músicas, né? Tivemos As também, você ouviu Phil Collins com I Cannot Believe It's True, Invisible, abrindo esse bloco agora, 3 horas e 45 minutos. Pega essa aqui, ó.
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0: You Make My Heart Sing Louder. Ouvimos Gavin DeGraw aqui também, Alone com Celestial. Tudo novo de novo, Mosca passando aqui com Marvin Gaye antes. What's Going On? Que sonzeira, gente. Bora pro intervalo, eu volto já.
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2: A atriz Thaís Araújo conta que conviveu muito pouco com os avós, mas ela só percebeu o tamanho dessa ausência deles, do buraco que a falta de convívio deixou nela, quando ela se tornou mãe. E aí ela foi atrás de conhecer melhor a sua origem, quem eram os avós, de onde eles vieram, a ancestralidade dela, para percorrer junto com os filhos, contando para eles essas descobertas, para percorrer esse processo próprio de identidade dela. A Thaís Araújo fez esse relato na orelha de um livro colorido, grandão, cujo nome é Uma Pergunta: com qual penteado eu vou? A autora Kilsa de Oliveira conta a história de uma menina que vai se preparar, se arrumar para ir para a festa de 100 anos do bisavô dela, o seu Benedito. E ela vai pensar no penteado que ela vai fazer e vem essa questão, a questão do cabelo negro. É uma questão que é pensada involuntariamente ou voluntariamente por qualquer criança negra em qualquer lugar do mundo. A forma depreciativa como o cabelo negro é referido em tantos lugares por tantas pessoas atravessa a identidade de crianças negras que depois, quando se tornam adultas, muitas vezes rejeitam o próprio cabelo. Tem que alisá-lo, tem que fazer procedimentos, porque não conseguem acolher a sua própria identidade. E é por isso mesmo que esse assunto do cabelo negro é farto em literatura sobre racismo e identidade negra. Então a Michelle Obama, ex-primeira-dama dos Estados Unidos, já escreveu sobre isso, a escritora Bell Hooks também. Nesse livro aqui, Com Qual Penteado Eu Vou?, o assunto é tratado de uma maneira diferente. A diversidade de cada bisneto do seu Benedito aparece com particularidades que vão do cabelo, mas também da fisionomia, das expressões, os nomes. E aí as ilustrações, que são do Rodrigo Andrade, mostram em cada página o rosto grandão de cada criança. E aí você tem, por exemplo, a Aisha, cujo nome significa ela é vida em Swahili, da África Oriental. Ou a Amara, que significa misericórdia em Igbo, da Nigéria. Cada criança sendo retratada no seu penteado, na sua expressão e na sua virtude. Porque os netos se juntam para presentear o seu Benedito com a sua melhor virtude. Cada criança escolhe a sua. Então pode ser a criatividade, o bom humor, a generosidade. E o seu Benedito fica emocionado, né? Com aquela homenagem de todos os bisnetos, pelo amor dos filhos. E o livro mostra como esse laço familiar afetivo forma aquelas crianças que passam a valorizar de onde elas vieram, quem elas são, quem veio antes delas. É como disse a Thaís Araújo: o melhor que podemos dar ao outro é o melhor que temos em nós. Vamos ouvir Arnaldo Antunes e Jorge Ben na voz dele. Cabelo vem lá de dentro, cabelo é como pensamento.

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9: Você que está aí desse lado, melhor ouvinte aqui da Eldorado. Uma excelente tarde de sábado, hoje dia 10 de outubro. Eu sou Edu Paris e te acompanho até às 6 da tarde por aqui.
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4h25, o Bel aqui só para te mostrar aqui na rádio dos melhores ouvintes. O que, que a gente vai ouvir agora? Passou também For Too Long com Antoine. Pura Show. Também Sharpness, ouvimos James Wan aqui e o som de Heart of Glass com Blondie abrindo essa hora aqui. Novidades no Dourado, você confere por aqui, a programação tá tudo bem sinalizadinho, você já sabe, a hora que entra aquele som novo, aquele som para chamar sua atenção. 4h25, agora tem Natalie Cole.

0: 4 horas 37 minutos. Sana Frango Elétrico aqui. Ouvimos Boy of Stranger Things. Out Here com Garrett Duncan, também em Perfect Sense. Ouvimos Arctic Monkeys. E Route 66 com Natalie Cole. 4h36, ainda dá tempo para você que está aqui em São Paulo. 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

Beautiful Way, Siri Naime aqui. Teve Surf Jan Stevens com Back to Us. Você ouviu também Luiz Melodia abrindo esse bloco. Ouvimos Diz Que Eu Fui Por Aí. 4h51, Silk Sonic.

0: 5:03, Marichal, vemos por aqui. Antes, né, Love Never Felt So Good, com Michael Jackson e Justin Timberlake. Teve também Silk Sonic, Leave the Door Open. Sabe quem chega agora? Marina Persson, e vem aí Cine Drops.
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2: Olá, tá na hora da gente falar de música e de cinema. O Estúdio é uma série da Apple criada, dirigida e protagonizada pelo Seth Rogen. Esse a gente conhece bem a cara por causa de comédias como Ligeiramente Grávidos e Superbad. O Seth Rogen fez tudo em parceria com Evan Goldberg, que é um dos seus melhores amigos de infância e virou um baita parceiro de trabalho. A produção estreou em março de 2025 e rapidamente conquistou a crítica especializada. Mas eu fiquei em dúvida do quanto o humor autorreferencial interessa ao público em geral. Eu fiquei com a sensação de que as nuances da indústria ressoam mais fortemente nos espectadores já familiarizados com o funcionamento de Hollywood e do audiovisual em geral. O estúdio acompanha a trajetória de Matt Remick, feito pelo Seth Rogen, um executivo que é promovido a chefão de um grande estúdio de cinema, o Continental. Ele tem a intenção de ter no seu catálogo um equilíbrio entre filmes de prestígio, daqueles que vão para festivais, e aqueles filmes destinados exclusivamente a fazer sucesso comercial. E aí, quando ele põe a mão na massa, descobre que a função que ele ocupa está muito longe das ambições artísticas que sonha para si. E é justamente isso que faz esse personagem ser diferente de outros executivos de estúdio retratados em narrativas sobre cinema. Geralmente essa é uma figura colocada como antagonista mesmo, né? O executivo sempre é o vilão sem talento que só corta os sonhos dos cineastas. Bom, Seth Rogen conta um caso que o inspirou a fazer esse personagem. Foi um executivo que disse: "Olha, eu entrei nessa indústria porque eu amava filmes. Agora eu sou pago para destruí-los." Pois é, ele faz aí uma referência explícita ao fato de que um produtor poderoso muitas vezes tem que sacrificar uma visão artística que envolve riscos, claro, em prol de resultados nas bilheterias. Nesse sentido, a série é bem específica e rica em detalhes. O Matt Remick tem que lidar com todo tipo de problema. Resultado de bilheteria, egos de celebridades, orçamentos estourados, medo de cancelamento e, ao mesmo tempo, que precisa afirmar a relevância do que faz. Ah, e claro, tem a grande questão, que é tema de um episódio inteiro: a preocupação se vai receber um agradecimento no caso de algum talento receber um prêmio importante. O elenco principal inclui Bryan Cranston, sim, ele mesmo de Breaking Bad, que surpreende no papel cômico, mas assim, cômico de comédia pastelão mesmo. Tem também a Catherine O'Hara e a Catherine Hahn, que tá ótima como a diretora de marketing. E a série conta também com muitas participações especiais de celebridades fazendo o papel delas mesmas, como Martin Scorsese, Charlize Theron, Zoe Kravitz e Ice Cube. Tecnicamente, o estúdio se destaca pelo uso de muitos planos sequência elaborados que seguem o protagonista através de locações emblemáticas como o Globo de Ouro, que foi recriado especificamente para a série, estúdios de filmagem e eventos da indústria. E tudo é muito bem feito para reforçar aquela sensação de imersão, porque parece que a gente está mesmo nos bastidores de Hollywood. Uma segunda temporada já está confirmada e especula-se que outros temas contemporâneos vão ser abordados, como o impacto da inteligência artificial na indústria. Então vamos aguardar. Enquanto isso, aqui no Cine Drops a gente ouve uma canção que está na trilha e que tem tudo a ver com a jornada do nosso protagonista e as suas aspirações artísticas. You Can't Always Get What You Want, dos Rolling Stones.

0: A gente ouviu You Can't Always Get What You Want, dos Rolling Stones, que está na trilha de O Estúdio, série que mescla muito bem humor e crítica social, questionando se é possível manter a integridade artística em um sistema fundamentalmente orientado ao lucro, como é a indústria de Hollywood. É isso aí, espero que vocês tenham gostado. Até o próximo Cine Drops.
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14: Agora 5 horas e 16 minutos. Uma ótima tarde para você. Sabadão, 10 de outubro. Sou Edu Pares. Te acompanho até às 6 da tarde, hein?
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0: 5:27, Charlotte Gainsbourg com The Song That We Sing aqui na Eldorado.
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0: Muito bem, 5:28 agora. 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
2: Agora faltando 20 minutinhos para as 6 da tarde. Olha, esse som da Minnie Riperton, The Fleur. A Minnie começou na Chess Records em Chicago e também fez muitos vocais de apoio para artistas até como Etta James. Ou seja, ela estava sempre nos bastidores, umas gravadoras mais importantes do blues e do soul, antes de ter aí a sua própria voz, vamos dizer assim. Le Fleur nasceu de uma parceria que sonhava ser o próximo Burt Bacharach. O marido de Minnie, Richard Rudolph, escreveu a letra com Charles Stepney. Rudolph contou que os dois imaginavam construir uma parceria de composição nos moldes de Bacharach e Hal David. E a letra foi escrita durante o trabalho de motorista de ônibus escolar. Richard Rudolph contou que escrevia as palavras de Le Fleur enquanto fazia suas rondas como motorista de um ônibus de uma escola infantil em Chicago. Uma canção com arranjo grandioso nasceu, pelo menos em parte, no meio da rotina de trabalho. Antes, Sweet Life com Frank Ocean por aqui. E Paula Toller. Calma aí. Agora tem Tyrek McDowell. 5:41.

0: 5h53. Shangri-La, ouvimos Rita Lee por aqui. Antes ainda passou Paradiso com Erlan Oi, Things Will Fall Apart com Lewis Coleman Tripoli Orchestra. Olha, eu prometo que eu vou melhorar, vou acostumar, porque antes eu ficava só ouvindo, curtindo as músicas, agora eu tenho que desanunciar essas músicas. E realmente são incríveis o nome dos intérpretes e dessa variedade de línguas e estilos que tem aqui no Eldorado. Mas sempre tem novidade. Vamos com Jungle?
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0: 5 horas e 59 minutos, fechando meu horário deliciosamente com Sunny e Stevie Wonder. Teve também novidade aqui na programação do Eldorado Jungle, Someday, Somewhere. Eu sou Edu Paris, fico por aqui. Estou de volta segunda-feira, a partir da 1 da tarde, com playlist Eldorado. Continue aqui pelo 107,9 ou pelo app do Estadão, onde a Rádio Eldorado está tocando livremente para você 24 horas por dia. Excelente sábado, um bom domingo e até lá.
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20: Boa noite, melhores ouvintes. Que bom poder dizer isso de novo, né? O Back to Black está de volta, Eldorado está de volta, e olha, a saudade foi grande, saudade de dividir os sábados com vocês, de tocar músicas novas, de tocar aqueles clássicos que a gente adora, mas tô aqui de volta, eu sou Sérgio Scarpelli e é muito bom estar com vocês novamente. E nesse gap de 5 meses eu conheci uma música e pensei, ah, se o Back to Black estivesse no ar, eu ia começar com ela. Olha, não precisou esperar muito tempo. Eu vou tocar aqui a Sienna Spiral, uma cantora inglesa de apenas 20 anos, com um vozeirão cantando soul music. Essa história eu já vi antes, né? A gente ouve a lindíssima Material Lover.
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0: Esse é o Back to Black, e comigo aqui Sérgio Scarpelli. Ficamos aí com o cantor, produtor e compositor inglês Chris Santé e um single incrível que mistura texturas da house com R&B. Aí o negócio pega, né? A gente ouviu Something You Can Feel. E antes, mais uma cantora inglesa incrível. Aliás, o que tem na água da Inglaterra, né? Que brotam cantoras assim, meu Deus, né? A gente ouviu aí Ray junto com Mark Ronson e Suzanne. Música simplesmente sensacional. A Ray é demais. E eu vou virando agora para uma dupla afinadíssima, baixista e produtora Alicia Benveniste e o talentosíssimo Anderson Peck, que além da bateria é o vocalista aqui da música. Ele dá todo aquele charme negro, né? Ele é sensacional. A gente ouve aí Can't Get Enough. Pra mim, o Anderson Peck é um dos maiores da música negra atual.
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0: E fechando esse primeiro bloco aqui do Back to Black, ficamos aí com a loiríssima Sabrina Carpenter e a deliciosa Tears. Antes, uma das minhas favoritas, a queridíssima cantora francesa Holly Brun, aí ao lado do produtor Dabel em Message from the Stars. Um remake incrível de um clássico lá do Rob Band. Olha só, né? E antes ainda, a diva Chaka Khan, que tá com seu álbum Chakazilla, ao lado aí de Snoop Dogg em Boogie in My Soul. Que dupla, né? Isso aí. Próximo bloco tem Brand New Heavies, Omar, Paul Wheeler e muito mais. Não saia daí. 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
0: Back to Black de volta, Eldorado de volta. Que maravilha, né? Já agradecendo de antemão a Porto Seguro, que tornou tudo isso muito possível. Que beleza, né? E eu abro esse segundo bloco com a banda inglesa Jungle, de Don McFarland e Joyce Lloyd Watson, que tá com um ótimo álbum chamado Sunshine. A gente ouve aí a faixa título, que é demais.
14: Bem-vindo ao lado negro da música.

Esse é o Back to Black e suas novidades. Ficamos aqui com uma banda que eu amo de paixão, a banda inglesa de acid jazz Down to the Bone, de Stuart Wade, aqui com vocais de Natasha Watts. Ouvimos a música Feels So Good. E antes, grande clássico, clássico romântico do casal Billy Davis Jr. e Marilyn McCoo em You Don't Have to Be a Star to Be in My Show. Eles que faziam parte do 50 Dimension. Ficaram juntos, casaram e formaram essa dupla maravilhosa. Eu conheço alguém que ama essa música, né? É uma das nossas, né? Vamos lá. E eu vou virando aqui para um belo som do cantor neozelandês Jordan Hakei. Ele canta, produz e compõe, aquele tipo de artista completo. E apesar de ter nascido lá na Nova Zelândia, ele está totalmente radicado em Londres. E o som dele é bem por aí, né? A gente fica aí com a música Easy to Love, que tem ainda a participação, olha aí, do Tom McFarland do Jungle.

0: Blessed Jazz, fechando esse segundo bloco aqui do Back to Black. Ficamos com essa pérola do Brand New Heavies, a incrível Spend Some Time. Música que dispensa maiores comentários, né? E antes, uma dupla inglesa de peso, o cantor Omar e o grande Paul Weller, na música On My Own. Esses dois aí, meu Deus, né? E não saia daí, porque o Back to Black vai de VAR no próximo bloco. Tem simplesmente Lady Gaga e Madonna. Não saia daí.
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